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1: Ouvimos Seu Jorge de Gabriel Moura e Jovi Joviano, Samba Rock. Fernanda Abreu de Fernanda Abreu, Veneno da Lata. A Nacional recebe Paula Santoro de Filó, Machado e Cacaso, Perfume de Cebola.

Ouvimos Gal Costa e Silveira, de Júnior Barreto, Santana. Antes, Martinália, de Carlos Imperial, Mamãe Passou Açúcar em Mim.

0: Tivemos aí Adriana Maciel de Zé Cabaleiro, Bandeira, Djavan dele mesmo, Nem um Dia. Abrindo o bloco, Vitor Ramil dele mesmo, Não é Céu.
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0: A Nacional recebe agora Caetano Veloso, dele mesmo, Sampa.

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3: Agora a gente toca Clara Nunes, Conto de Areia.

Você ouviu a novidade para Lamas do Sucesso, de Herbert Viana e Gilberto Gil. Galo e Cruzeiro, Vanderlei, dele. Conto de Areia, Clara Nunes, de Romildo Souza, Baixos e Toninho Nascimento. Agora tocando para você A Idade do Céu, Paulinho Mosca.

0: Você ouviu o Banquete de Signos, Zé Ramalho, música dele. A Idade do Céu, Paulinho Mosca, de Jorge Drexler e Paulinho Mosca.
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0: Música brasileira em primeiro lugar, tocando Marisa Monte na Estrada, de Marisa Monte, Carlinhos Brau e Arnaldo Antunes.

Olá, ouvinte da Rádio Nacional, muito obrigada pela companhia. Seguimos juntos aqui ouvindo agora Lou Borges e Samuel Rosa, Um Girassol da Cor do Seu Cabelo.

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Você ouviu o Seu Jorge de Seu Jorge, Gabriel Moura e Adriano Trindade, Quem Não Quer Sou Eu. Ouviu Rita Benedito de Zé Cabaleiro, Muzak. E ouviu Lu Borges e Samuel Rosa, de Lu Borges e Márcio Borges, a Um Girassol da Cor do Seu Cabelo.

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1: Olá, a partir de agora na locução, eu, Marli Arboleia, trabalhos técnicos de Rafael Tomás. É um grande prazer ter a sua companhia aqui na Rádio Nacional. E a gente ouve Maria Rita, de Guilherme Arantes, aprendendo a jogar.

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Flávio Venturini, de Lô Borges, Márcio Borges e Fernando Brandt para Lennon e McCartney. Zé Cabaleiro, dele e Fernanda Abreu, Alma Nova. Skank, de Samuel Rosa e Chico Amaral, Jack Tequila.

Lulu Santos, música dele, Nelson Mota, De Repente Califórnia. Cláudio Zoli, Dizoli, Arnaldo Brandão e Paulo Dan, Noite do Prazer. 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Jorge Benjor, de Benjor, Berenice.

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1: Seguindo com a programação musical da Rádio Nacional, Thaíde Djavan, às autoria do próprio Djavan. Amanhã...

Marina Lima, de Marina e Antônio Cícero Fulgaz, Criolo, Criolo, Bogotá. 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Marco Ribas, Aurora da Revolução.

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0: Alceu Valença, de Alceu Valença e Zé Ramalho, Coração Bobo. Arlindo Cruz, Maurição, Fred Camacho, autores da música O Que É o Amor. E quem canta, Arlindo Cruz.
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0: Agora Mariana Aidar, de João Nogueira e Paulo César Pinheiro, Minha Missão.

0: Loborges, Márcio Borges, a música Quem Sabe Isso Quer Dizer Amor, com Loborges. Mariana Aidardi, João Nogueira e Paulo César Pinheiro, Minha Missão.
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0: Você ligado na Rádio Nacional, curte comigo agora, Beth Carvalho e Golden Boys, Andança.

0: Jorge Benjor, Norma Jean de Jorge Benjor e Adriana Calcanhoto, mais um bolero de Péricles Cavalcante.
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0: Criolo, lá vem você, a música do Criolo.

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1: É a vez agora de Erasmo Carlos, de Gilberto Gil, Índigo Blue.

0: Clube do Balanço, de Jorge Benjó, Paz e Arroz. Zé Cabaleiro, de Zé Cabaleiro, Lenha.
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0: Renato Piau e Luiz Melodia, de Melodia, Fadas.

0: Milton Nascimento e Beto Guedes de Milton Bastos, Fecega, Faca Amolada. Aline Calisto de Rodrigo Maranhão e Mauro Reza, Reza Forte.
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0: Rádio Nacional e Baby do Brasil, um auê com você.

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Nando Reis, O Segundo Sol, de Nando Reis. Chico Buarque, Bye Bye Brasil, de Chico e Menescal. 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Você ligado na Rádio Nacional, curte Adriana Maciel, de Chico Buarque de Holanda, a televisão.

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1: 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Maria Rita, A Festa. Autoria de Milton Nascimento.

Gonzaguinha de Gonzaguinha, Lindo Lago do Amor. E Seu Jorge de Seu Jorge Moura e Pretinho da Serra, tem também a autoria aí de Roger, Dois Beijinhos. 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Belchior, apenas um rapaz latino-americano do próprio Belchior.

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0: Afonsinho de Loborges, Márcio Borges e Fernando Brandt para Lennon e McCartney. Secos e Molhados de João Ricardo e Paulo Mendonça. Sangue Latino.
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0: Paulinho Mosca. Tudo o que acontece de ruim é para melhorar. De Mui, Paulinho Mosca.

0: Cidade Negra, pensamento de Ras Bernardo, da Gama Binilazão. E Olhos Coloridos, com Sandra de Sá, autoria de Macau.
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0: Dê um rolê com Novos Baianos, de Galvão e Moraes Moreira.

0: Aqui, Rádio Nacional. Você curtiu com Boca Livre, Diana. Também Raul Seixas, Cowboy Fora da Lei, de Raul Seixas e Paulo Coelho.
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0: Celso Fonseca e Sandra Sá. Polaroides de Fonseca e Bastos.

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1: 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Leila Pinheiro, de Marcos Valle e Jorge Vercillo, pela Ciclovia.

0: Céu, Rainha, música de Céu. E Nação Zumbi, de Gilberto Gil. Refazenda.
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0: É a vez agora de Cazuza, faz parte do meu show, de Cazuza e Renato Ladeira.

0: Edinardo, artigo 26 de Edinardo. Roberta Sá, de Lula Queiroga, Pavilhão de Espelho.
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0: Marina Lima, criança de Marina Lima.

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1: Ninguém faz ideia, com Lenine, a música dele, Ivan Santos. Vinícius Cantuária, de Vinícius Cantuária, na canção.
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1: Luiz Melodia. Só. Autoria de Melodia e Perinho Santana.

0: Geraldo Azevedo, de Azevedo e Renato Rocha, Dia Branco e Roupa Nova, de Otávio Burnier e Máriozinho Rocha, Clarear.
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0: Djavan, Vesúvio.

0: Valeu, Madrinha, mais uma vez.
1: Bonito, Zé.
2: Bete Carvalho, Zeca Bagodinho, de Arlindo Cruz, ainda é tempo de ser feliz. E Djavan do Djavan, Vesúvio. Maria Gadu, de Maria Gadu, Linda Rosa.

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1: 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Rita Lee e Tutti Frutti, Mamãe Natureza.

0: Caetano Veloso, Beleza Pura, de Caetano, Rita Benedito, de Erasmo de Bel, Filhos da Precisão.
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0: Zé Ramalho, Chão de Giz.

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0: Nem Mato Grosso, Mulher Sem Razão, de Cazuza, Bebel Gilberto e Dé Palmeira. Cláudio Zoli, de Hildon, Na Sombra de uma Árvore.
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0: Sérgio Sampaio, Viajei de Trem, a música dele.

0: Zé Cabaleiro, Alma Nova, de Zé Cabaleiro, Fernanda Abreu, Gal Costa e Silveira, de Júnior Barreto, Santana.
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0: Elis Regina, Aprendendo a Jogar, de Guilherme Arantes.

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1: Muito bem, estamos de volta na Nacional com o melhor da música brasileira. Você confere comigo ouvindo agora Djavan, dele mesmo, Samurai.

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1: Você ouviu o João Bosco, de João Bosco Aldir Blanc, Escadas da Penha. Lu Borges, de Beto Guedes e Fernando Brant, Feira Moderna.
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1: Eu apresento agora para você Caetano Veloso, dele mesmo, Você é Linda.

Ouvimos Vanessa da Mata, dela mesma, Não Me Deixe Só. Antes, Simone Gonzaguinha, de Gonzaguinha, Diga Lá Coração. 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A Nacional recebe agora Nando Reis, dele mesmo, Me Diga.

0: Duda Beat.
1: Obrigada.
2: Tivemos aí Thiago York e Duda Beat, de Thiago York, Tangerina. Antes, Aline Calisto, de Afonsinho, Enfeitiçado. E abrindo o bloco, Beto Guedes, dele Ronaldo Bastos, Lumiar. Eu trago agora para você, na Nacional, Ednardo, dele mesmo, Longarinas.

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0: Ouvimos Milton Nascimento, de Fernando Brant e Milton, Vevecos, Panelas e Canelas. Antes, Skank.
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0: Eu apresento agora para você Zé Cabaleiro, dele mesmo, Telegrama.
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0: Ouvimos Pedro Miranda de Rubinho Jacobina, Meio Tom. Casuarina e Délcio Carvalho juntos em Acreditar, de Délcio Carvalho e Dona Ivone Lara. Abrindo o bloco, Milton Nascimento, de Márcio Borges e Tunai, Raras Maneiras.
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0: Eu trago agora para você na Nacional Adriana Calcanhoto.

Ouvimos Geraldo Azevedo, de Geraldo e Fausto Nilo, chorando e cantando. Antes, Belchior, dele mesmo, Medo de Avião. Abrindo o bloco, Adriana Calcanhoto, de Adriana e Antônio Cícero, Inverno. 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A Nacional recebe Tereza Cristina e Grupo Semente em Fim de Romance, de Argemiro e Tereza Cristina.

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1: Olá, você está na Nacional com o melhor da música brasileira. Você confere comigo ouvindo agora Cássia Eller de Chico Buarque de Holanda, Partido Alto.

0: Tivemos ainda em Mato Grosso, Didé Palmeiras, Cazuza e Bebel Gilberto, Mulher Sem Razão. Antes, Renato Braz e Fred Martins. De Fred Martins e Marcelo Diniz, Por um Fio.
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0: Eu apresento agora para você na Nacional Moraes Moreira. Dele, Fred Góes, Sintonia.

Você ouviu Thiago York, de Duda Rodrigues e Thiago York, Saudade Boa. Antes, Saguarabira e Venturini, de Luiz Carlos Sá e Sérgio Magrão, Caçador de Mim. 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Vamos ouvir agora Baby do Brasil.

0: Você ouviu Tim Maia, dele mesmo, Não Quero Dinheiro. Antes, Walter Franco. De Walter Franco e Cid Franco, Vela Aberta. A primeira, Marisa Monte. De Jorge Benjor, Balança Pena.
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0: A Nacional recebe agora Chico César.

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1: Muito bom dia para você ouvindo a Rádio Nacional em todo o Brasil. A gente está ao vivo também em radios.ebc.com.br e ainda pelo aplicativo Rádios EBC. A gente começa com o som do Arlindo Cruz, O Que É o Amor?

0: Ouvimos Maria Gadu, Altar Particular, composição da própria Gadu. Vanderly dele ao meio. Arlindo Cruz, de Arlindo Cruz, Maurição e Fred Camacho, O Que É o Amor.
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0: Roberta Campos, Abrigo.

Em Mato Grosso, Pedro Luiz e a Parede, a Ordem Samba de Jackson do Pandeiro e Severino Ramos, Wilson Simonal de Antônio Adolfo e Tiber Gaspar Samarina. A gente ouviu também Roberta Campos de Fernanda Takai. Roberta Campos, Abrigo. Grupo Acordo Som, Semente do Amor.

Nós ouvimos Paula Morellenbaum e João Donato, de João Donato e Lízia Zênio, Flor de Maracujá. Todos Estão Surdos, música de Roberto Carlos e Erasmo Carlos, interpretação do Chico Science em Nação Zumbi. E Marina Lima, dela e Antônio Cícero, A Francesa. Martinália, Alegre Menina.

Nós ouvimos Flávia Bittencourt com a música Sete Meninas, antes Zé Cavaleiro dele, Flores no Asfalto. Martinalli cantou de Dori Caymmi e Jorge Amado, Alegre Menina. 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Vinícius Cantuária, na canção, na sequência, Judia de Mim, Zeca Pagodinho.

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1: Agora em Brasília, 10 da manhã. Bom dia, eu sou o Zé Carlos Andrade e esse é o Nacional Notícias com o destaque do momento. Quarta-feira, dia 8, tem consulta ao cashback do Imposto de Renda. Essa restituição é para quem estava isento da declaração em 2025, mas tinha valores a restituir. Não é isso mesmo, Sara Quines? Bom dia para você.
2: Isso mesmo, Zé Carlos. Bom dia, ouvintes. O pagamento da restituição automática será realizado no dia 15 de julho na conta do contribuinte vinculada ao CPF como chave Pix. Segundo a Receita Federal, os valores chegam a cerca de R$500 milhões, que devem beneficiar 4 milhões de contribuintes. O chamado cashback é destinado para quem não estava obrigado a entregar a declaração de 2025, não apresentou declaração por iniciativa própria, teve imposto retido na fonte em 2024, possui valores de até R$1.000 para restituir e tem chave Pix vinculada ao CPF em situação regular. A consulta estará disponível a partir das 9 da manhã da quarta-feira, 8 de julho, e para garantir o recebimento dos valores, os contribuintes devem providenciar uma chave Pix vinculada ao CPF. O lote especial de restituição automática não integra o calendário regular das restituições e será pago em parcela única no dia 15 de julho. Zé Carlos, é com você.
1: Tá certo, grato pelas informações, Sara Quines. A gente volta meio-dia.

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2: A nossa viagem pela história da Rádio Nacional começa hoje com uma pergunta que atravessa romances e novelas desde as cantigas de amor e de amigo da Idade Média. É possível apaixonar-se sem jamais ver ou tocar o alvo do desejo?
3: A resposta vem em ondas, como o mar. Ondas que, no caso, vinham e vêm pelo ar. Antes da TV, o rádio criou uma mitologia movida à voz e só. Um Olimpo sem imagens, mas nem por isso menos poderoso, como conta um dos pioneiros da Nacional, Paulo Tapajós.
4: O rádio era a arte cega. Você não via o artista, não tinha ideia de como ele era fisionomicamente. O Paulo Roberto tem até um foxtrot feito de parceria com o Custódio Mesquita, chamado Cantor do Rádio, em que ele começa dizendo o seguinte: eu sou o cantor do rádio, o cantor que nunca viste e que não verás jamais. Quer dizer, havia esse conceito antigamente. O cantor do rádio era uma figura que o povo imaginava, mas não sabia nunca como ele era. Não havia auditórios, não havia nada disso, né?

0: No Brasil dos anos 30, fotos eram raras, mesmo nas revistas ilustradas de maior tiragem, como o Cruzeiro, Carioca ou Careta.
1: A possibilidade de o público ver para crer, como São Tomé, impulsionou a criação de programas de auditório, combinando música ao vivo, gincanas com prêmios de anunciantes e quadros de humor. Essas atrações se tornaram, com o tempo, o carro-chefe da programação radiofônica. Na Nacional, o pioneiro foi um coringa. Almirante, a mais alta patente do rádio, como dizia o bordão que acompanhava o nome artístico de Henrique Forés Domingues. Ele resume a história no depoimento a Giuseppe Ghiaroni, da Rádio MEC.
2: Eu então lancei o primeiro programa de testes, que foi a Caixa de Perguntas. Aquele título praticamente não era meu, porque aconteceu uma coisa. Um produtor aqui de uma empresa, ele resolveu fazer um programa que estava fazendo muito sucesso nos Estados Unidos. Mas eu não quis fazer aquele programa com aquele mesmo processo que era feito nos Estados Unidos. E então o que é que eu fiz? Eu modifiquei o programa. Eu mantive aquele título, que era Caixa de Perguntas, mas eu comecei a contar, fazer testes completamente diferentes.
0: Almirante, em pouco tempo, integraria uma frota de desbravadores do formato. Ademar Cazé chegou a encenar em seu programa o Teatro Imaginário, uma espécie de ópera radiofônica com todos os sons que evocassem a atmosfera do Teatro Municipal, mais prestigiada casa de espetáculos da capital do país à época. Renato Mursi, com o papel Carbono, e Ari Barroso, com Calouros em Desfile, revelavam talentos musicais. Manuel Barcelos, de enorme tino comercial e diretor da emissora, lançava estrelas.
3: E quem vem para animar isso tudo é Manuel Barcelos.
4: Esse programa não é meu e sim de todas as donas de casa que usam, preferem e gostam do óleo e do composto Yaya. E por falar em Yaya e nos quindins que ela tem, a nossa Yaya baianinha pimenta.

0: Menta de cheiro, ela que aí vem! Aí vem Marlene de Iaiá!
1: As tardes de sábado, no segundo semestre de 1945, passaram ao comando de César de Alencar. Tinha Emilinha Borba como cantora exclusiva do programa e um estilo peculiar de interação com o público.
2: Mas outra vez, este programa pertence a você!
3: Alô, alô, alô! Vamos a mais um rádio teste da semana com um prêmio no valor de 200 cruzeiros, gentileza de Alpargatas Roda. Esta é realmente difícil, hein? Em que ano Wanda Oiticica se apresentou pela primeira vez num concerto público? Hein? Em que ano? Se não houver respostas, acumulo para o primeiro rádio.
4: Cala a boca, a galeria não se manifesta. Ó, gente.
3: Hein?
4: Não.
3: Que 16? Que é 16? Ela não era nem nascida ainda.
5: Os prêmios para quem acertava as respostas ilustram bem o poderio econômico da Rádio Nacional. Num país que vivia os primeiros tempos do salário mínimo, 100 cruzeiros garantiam as compras do mês para um solteiro. 200 sustentavam a cesta básica de uma família.
1: 1000 cruzeiros, então, compravam um rádio ou uma camisa social de alto padrão, do tipo que combinava com eventos de gala, como a festa pelos 10 anos do programa César de Alencar, que reuniu nada menos que 20 mil pessoas no Maracanãzinho. Uma espécie de apoteose, episódio síntese da Era de Ouro do Rádio, sobre a qual nós vamos continuar te contando nos próximos episódios.
5: Este episódio contou com áudios dos acervos da Empresa Brasil de Comunicação e do Museu da Imagem e do Som do Rio de Janeiro.
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2: 10h10. Gilberto Gil esperando na janela.

0: Ouvimos Titãs, Sonífera Ilha de Branco Melo, Marcelo Fromer, Tony Belotto, Ciro Pessoa e Barmack. Gal Costa, do Gilberto Gil, Barato Total. Gilberto Gil e Targino Gondim, Manuca do Acordeon e Ronaldinho do Acordeon, Esperando na Janela.
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0: Flávio Venturini.

0: Vanessa da Mata e Baiana System, Gente Feliz, música de Vanessa da Mata, Maurício Pacheco e Russo Passapuço, Zélia Duncan de Fred Martins, Marcelo Diniz, Flores, Caetano Veloso dele, Gente.
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0: Adriana Calcanhoto, Mais Feliz.

0: Alceu Valença, dele, Girassol. Elis Regina cantou de Rita Lee, Roberto de Carvalho, Alô, Alô, Marciano. Adriana Calcanhoto, de Dé Palmeira, Cazuza e Bebel Gilberto, Mais Feliz.
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0: Bebel Gilberto, Mais Feliz.

0: Música bonita essa, viu?
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3: 11:02, seguimos aqui com o Expresso Nacional, som de Vanessa da Mata, Pirraça.

0: Carla Sabá, Chiclete com Banana, música de Gordurinha e Almira Castilho. A gente ouviu a Fernanda Abreu com o Herbert Viana cantando Um Amor, Um Lugar, música do Herbert. Vanessa da Mata, Dela e Cassim, Pirraça.
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0: Milton Nascimento, Ânima.

0: Dalto, muito estranho essa composição é dele com Cláudio Rabelo. Lucas Santana, do próprio Lucas Santana, Cira, Regina e Nana. E a gente ouviu também Milton Nascimento deles, é Renato, Ânima.
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0: Lulu Santos, adivinha o quê?

0: Pedro Luiz e a Parede, do Caetano Veloso, A Luz de Tieta, Skank, Te Ver, música de Chico Amaral e Samuel Rosa. Ouvimos também Jorge Benjor, dele, Engenho de Dentro.
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0: Wagner, Dona da Minha Cabeça.

0: Lô Borges, dele, Ronaldo Bastos, Sonho Real. Ouvimos também Chico Buarque, dele, Pelas Tabelas. E Fagner, de Geraldo Azevedo e Fausto Nilo, Dona da Minha Cabeça.
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0: A gente fecha essa hora tocando para você, Simone. Tô voltando.

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1: Agora em Brasília, meio-dia. Boa tarde, eu sou o Zé Carlos Andrade e esse é o Nacional Notícias com o destaque do momento. O Mundial já tem duas equipes definidas para as quartas de final, e hoje tem mais um aguenta coração. Logo mais às 5 da tarde, Brasil e Noruega se enfrentam pelas oitavas de final da Copa do Mundo no Nova Jersey, em Nova York, Estados Unidos. Quem perder, volta para casa. André Luiz Mendes é esperar para ver, né? Vamos lá, Brasil!
2: Duas equipes já estão garantidas para as quartas de final da Copa do Mundo. O Marrocos derrotou o Canadá 3-0. O Paraguai foi derrotado pela França. Gol de pênalti marcado por Mbappé por 1-0. Próximo confronto das quartas de final já está marcado. Marrocos e França vão se enfrentar na próxima quinta-feira às 5 da tarde, horário de Brasília. Por falar nisso, menos de 5 horas para a seleção brasileira entrar em campo e encarar a Noruega pelas oitavas de final da Copa do Mundo. Embora tenha declinado uma provável preferência por Danilo, a nossa opinião particular é que o treinador Ancelotti deva começar o jogo botando Gabriel Martinelli no lugar de Lucas Paquetá, que provavelmente não jogará mais a Copa do Mundo. A novidade será Rafinha, que estará no banco de reservas à disposição do treinador, ainda não 100% das suas condições, mas enfim, já preparado para encarar o desafio. O próprio técnico da seleção fala se o Brasil vem forte para essa etapa.
3: Estamos fortes, sim. Estamos fortes, contentes. Sabemos que seguimos o caminho, temos que seguir migliorando, trabalhando. Se pode marcar all'ultimo minuto, se pode. Também na prórroga se pode marcar.
2: O Brasil nunca venceu a Noruega. 4 jogos, 2 derrotas e 2 empates. Se nada mudar, o Brasil vai a campo logo mais com Alisson, Danilo, Marquinhos, Gabriel Magalhães e Douglas Santos, Casemiro, Bruno Guimarães e Gabriel Martinelli, Rayan, Matheus Cunha e Vini Júnior. Da equipe de esportes da Rádio Nacional, André Luiz Mendes.
1: Sábado, a França eliminou o Paraguai da Copa do Mundo. Mbappé fez o gol da vitória. Agora, os Blés vão enfrentar Marrocos por um lugar na semifinal. Esse foi o Nacional Notícias e a gente volta a uma hora.

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Seu Jorge dele, Carolina, e do Lobo, de Dorival Caymmi, a lenda do Abaeté. Barão Vermelho, de Ângela Rorô, e Ana Terra, Amor, Meu Grande Amor. Grupo Boca Livre, Bicicleta.

Amanda Magalhães, dela, O Amor Te Dá, Gal Costa, de João Donato, Flor de Maracujá. Ouvimos também o som do Rapa, O Que Sobrou do Céu, música de Marcelo Falcão, Lauro Farias, Marcelo Lobato, Marcelo Iuca e Xandão. 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Geraldo Azevedo, Dona da Minha Cabeça.

0: Construção, interpretação do Ney Matogrosso, música do Chico Buarque, Maria Gadu, dela, Altar Particular. A gente ouviu também Maria Bethânia, de Paulo César Pinheiro, em Canteria.
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0: Rita Benedito, domingo 23.

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1: Bora, Brasília, 1 hora. Boa tarde, eu sou José Carlos Andrade e esse é o Nacional Notícias com o destaque do momento. A tragédia na Venezuela. Cerca de 3 mil pessoas já morreram por causa do terremoto que atingiu o país no final de junho. O número de mortos não para de subir. Agora é hora de todos ajudarem. Diante disso, o Brasil já enviou vacinas, medicamentos e insumos de saúde para reforçar o atendimento à população. Sara Kines tem os detalhes para a gente. Oi, Sara, boa tarde.
2: Boa tarde, Zé Carlos, ouvintes. Além das vítimas fatais, mais de 15 mil pessoas ficaram feridas, segundo o governo venezuelano. A carga enviada ontem pelo Brasil inclui cerca de 6 toneladas de vacinas. Entre elas estão 100 mil doses de imunizante contra a febre amarela e 250 mil doses da vacina contra a raiva canina. O reforço de imunizantes busca conter a disseminação de doenças e diminuir o risco de mortes em situações de desastres. O voo humanitário, que partiu do Aeroporto Internacional de Guarulhos, em São Paulo, também levou medicamentos, insumos e materiais laboratoriais para o hospital de campanha. Até o momento, o Brasil encaminhou à Venezuela cerca de 7 toneladas de remédios, como analgésicos, antibióticos e anti-inflamatórios, e insumos como seringas, luvas, máscaras e dispositivos para infusão. Zé Carlos, é com você.
1: Grato pelas informações, Sara. A gente volta às 2 horas.

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2: Agora são 13 horas e 3 minutos. A gente abre essa hora tocando para você o Milton Nascimento e o Beto Guedes. Nada será como antes.

Tim Maia, Não Vou Ficar, música do próprio Tim Maia. Paulinho da Viola dele, Não É Assim. Vanessa da Mata e Marcelo Falcão, Nação de Passarinhos. Ana Costa, Martinália, Não Sei O Que Dá.

0: Marisa Monte cantou Não É Proibido, música de Marisa Monte, Dadi e Seu Jorge. Ana Costa e Martinália, Não Sei O Que Dar, música de Ana Costa, Zélia Duncan e Martinália.
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0: Legião Urbana, Eduardo e Mônica.

Titãs, de Nando Reis e Tony Bellotto, para dizer adeus. Simone e Zélia Duncan, Petúnia Resedar. A gente ouviu também Caetano Veloso, dele, Você Não Entende Nada. 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Vamos ouvir agora Roberta Campos, o Leãozinho.

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0: Fátima Guedes, o dia em que faremos contato, música composta por Lenine, Braulio Tavares, Lucas Santana dele e Gui Amabis, Partículas de Amor, Roberta Campos cantou do Caetano Veloso, Leãozinho.
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0: 1h56, fechando essa hora, Roberta Sá, Nossos Planos, depois tem Dusca Quintal com Pros Que Estão em Casa.

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1: Agora em Brasília, 2 horas. Boa tarde, eu sou Zé Carlos Andrade e esse é o Nacional Notícias com o destaque do momento. Eleições 2026. Está liberada a partir de hoje a propaganda de pré-candidatos dentro de seus partidos. É bom esclarecer que não é aqui a campanha eleitoral aberta ao público, hein? Quem tem os detalhes do calendário eleitoral ao vivo para a gente agora é Sara Quines. Oi, Sara, boa tarde.
2: Boa tarde, Zé Carlos, ouvintes. De acordo com a regra eleitoral, políticos podem fazer propaganda intrapartidária entre filiados e delegados em busca de apoio a seus nomes nas convenções. Ainda não se trata de campanha eleitoral aberta ao público e está vedado o uso de rádio, televisão e outdoor. As convenções partidárias começam no dia 20 de julho e seguem até 5 de agosto. É neste período em que os partidos políticos e federações definirão os nomes dos candidatos e candidatas aos cargos de presidente e vice-presidente, governador e vice-governador, senador, deputado federal e deputado estadual ou distrital. A campanha eleitoral para o público em geral tem início no dia 16 de agosto. Até lá, pré-candidatos estão proibidos de pedir voto publicamente ou manifestar expressões que tenham esse sentido. O primeiro turno das eleições será em 1º de outubro e o segundo em 25 de outubro. É com você, Zé Carlos.
1: Valeu, Sara. Obrigado, hein? Próxima edição do Nacional Notícias, às 3 horas. Até lá.

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1: Olá, ouvinte nacional, seja muito bem-vindo, muito bem-vinda, você que sintonizou o seu rádio agora na Nacional, Brasília, São Paulo, Recife, Rio de Janeiro e São Luís do Maranhão. Muito obrigado pela sua companhia. Eu sou Milton Rocha e trago para você uma seleção musical muito especial com o melhor da música brasileira. Você confere comigo ouvindo agora Gilberto Gil, Aquele Abraço.
2: Este samba vai pra Dorival Caymmi, João Gilberto e Caetano Veloso. Vamos lá.

Ouvimos Matinália, de Noel Rosa e Vadico, Feitiço da Vila. João Bosco, de Chico Buarque de Holanda, Brejo da Cruz. 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Eu trago agora para você na Nacional, Tulipa Ruiz dela mesma.

Ouvimos Céu de Céu, Rainha. Alice Caymmi, dela mesma, Sentimentos. Eu apresento para você na Nacional Nilce Carvalho, de Monsueto Menezes, e João Vieira Filho, Lamento da Lavadeira.

Você ouviu Milton Nascimento, dele mesmo, Planeta Blue. Cazuza, de Cazuza e Renato Ladeira, faz parte do meu show. E abrindo o bloco, Nando Reis, dele mesmo, N. Eu apresento agora para você na Nacional Flávio Venturini, Dilo Borges, Márcio Borges e Fernando Brant, para Lennon e McCartney.

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1: Agora em Brasília são 3 horas. Boa tarde, eu sou o Zé Carlos Andrade e este é o Nacional Notícias com os destaques do momento. Está chegando a hora, hein? Brasil e Noruega jogam daqui a pouco, às 5 horas, no estádio de Nova Jersey. Sem Lucas Paquetá, que está fora por lesão muscular. Rafinha está pronto para jogar. A Noruega é a única equipe que nunca foi derrotada pelo Brasil. Ixi. André Luiz tem outras informações para a gente.
2: Faltando menos de 3 horas para a bola rolar, a expectativa é grande para o jogo das 5 da tarde no MetLife Stadium em New Jersey, entre Brasil e Noruega pelas oitavas de final da Copa. Uma curiosidade, essas equipes já se encontraram 4 vezes. O Brasil nunca venceu a Noruega em 88, 1-1. Na Copa de 98 perdeu por 4-2. Na Copa seguinte por 2-1. E um amistoso em Oslo, na capital da Noruega, terminou em 1-1. Por isso, o Brasil nunca conseguiu vencer a equipe da Noruega, que tem como seu principal jogador, o atacante Haaland. Ele que é inglês, né? Nasceu em Leeds, mas pelo fato de ser filho de pais noruegueses, tem dupla cidadania, joga na seleção da Noruega e é atacante do Manchester City da Inglaterra. Uma rivalidade com o zagueiro brasileiro Gabriel Magalhães, que joga no Arsenal. Os dois nunca se entenderam bem, nunca se deram bem em jogos envolvendo as duas equipes pela Premier League na Inglaterra. A novidade será Rafinha, à disposição do técnico no banco de reservas, não está inteiro ainda. Paquetá dificilmente jogará a Copa do Mundo e a tendência é que o técnico possa ir a campo, não com Danilo Santos, mas sim com Martinelli, para fazer a seleção brasileira mais ofensiva. O treinador fala do meia brasileiro.
3: Martinelli tem muita intensidade, é um câmbio muito, muito importante, porque quando entra sempre está a tope e ajudou a equipe. A posição dele permitiu jogar um pouco mais aberto ao Vini, que foi muito perigoso.
2: Já temos um confronto definido para as quartas de final. A seleção francesa derrotou o Paraguai num gol de pênalti marcado por Mbappé por 1-0. Marrocos eliminou o Canadá por 3-0. As duas equipes, Marrocos e também a França, vão jogar na próxima quinta-feira, às quartas de final, às 5 da tarde, horário de Brasília. A seleção brasileira, então, praticamente pronta. Se nada mudar para o jogo das 5 da tarde, Alisson, Danilo, Marquinhos, Gabriel Magalhães e Douglas Santos, Casemiro, Bruno Guimarães e Gabriel Martinelli, Rayan, Matheus Cunha e Vini Júnior. Da equipe de esportes da Rádio Nacional, André Luiz Mendes.
1: Valeu, André. E hoje foi dia de Fórmula 1 também, hein? No GP da Grã-Bretanha, Charles Leclerc, da Ferrari, ficou em primeiro após parar, mas se recuperou e venceu. George Russell ficou em segundo e Lewis Hamilton terminou em terceiro. O brasileiro Gabriel Bortoleto pontuou pela primeira vez desde a etapa de abertura do campeonato em março e foi o 8º. Bom, esse foi o Nacional Notícias. A gente termina por aqui. A você uma boa tarde e a partir de agora, prepare o coração. Vai, Brasil! Um bom jogo para todos nós!

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2: Bom demais ter você aqui com a gente na Rádio Nacional. Vamos ouvir banda Black Rio e Elza Soares, Isabela, de William Magalhães e Bernardo de Lima.

Célia Duncan, dela e Christian Noyens, A Diferença. Luciana Mello, de Valmir Borges, Joia Rara. 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E agora, Afonsinho e Verônica Ferriani, astronauta Jasmine de Afonsinho.

Tulipa Ruiz e João Donato Tafetá, de Tulipa e Gustavo Ruiz. Mariana Aydar e Chico César, O Futuro Já Sabia, de Barro e Ed Staudinger. Rádio Nacional com o melhor da música brasileira, Zé Ramalho, dele, Admirável Gado Novo.

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Vander Lee, dele Terno Cinza. Marina Lima, Uma Noite e Meia, de Renato Roquette. E agora, Alceu Valença, Coração Bobo, de Alceu.

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1: Muito bom ter você aqui com a gente na Rádio Nacional. Vamos ouvir Lenine, Ninguém Faz Ideia, de Lenine Vincent.

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Caetano Veloso, dele, Odara, Paulinho Mosca, tudo que acontece de ruim é para melhorar. De Mu e Paulinho Mosca. 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Loborges, de Fernando Oli, Chuva na Montanha.

Cidade Negra, de Tony Garrido, Lazão, Bino e da Gama, A Estrada. Martinália, Maracangalha, de Durival Caymmi. 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Geraldo Azevedo, dele Renato Rocha, de Abril.

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1: 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Titãs, de Sérgio Brito, e Torquato Neto, Go Back.

Gilberto Gil, realce de Gil, céu, a nave vai, de Jorge do Peixe. 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Ivan Lins, antes que seja tarde, de Ivan e Vitor Martins.

0: A Cor do Som, de Caetano Veloso, Beleza Pura. Skank, Vamos Fugir, de Gilberto Gil e Minha.
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0: Roberta Campos, na programação nacional Minha Felicidade, de Roberto e Danilo Oliveira.

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0: Geraldo Azevedo, Táxi Lunar, dele Zé Ramalho e Alceu Valença. Os tribalistas Diáspora, de Arnaldo Antunes, Carlinhos Brown e Marisa Monte.
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0: Nessa sequência tem Marisa Monte, Amor, I Love You, de Marisa e Carlinhos Brown. Deixa

tinha suspirado, tinha beijado o papel devotamente. Era a primeira vez que lhe escreviam aquelas sentimentalidades, e o seu orgulho dilatava-se ao calor amoroso que saía delas, como um corpo ressequido que se estira num banho tépido. Sentia um acréscimo de estima por si mesma e parecia-lhe que entrava, enfim, numa existência superiormente interessante, onde cada hora tinha o seu encanto diferente, cada passo conduzia a um êxtase e a alma se

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1: 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Zé Ramalho, dele, a Borracha.

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0: Tara Pilandra.
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1: Wilson Simonal, Nem Vem Que Não Tem, de Carlos Imperial. Duda Beat, Bichinho, de Eduarda Bittencourt. 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Seu Jorge, América do Norte, dele, Pretinho da Serra e Gabriel.

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Marcelo Genesi, o melhor da vida de Marcelo Genesi. Maria Gadu e Lenine, quem de Maria Gadu? 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Adriana Maciel, Vila do Sossego, de Zé Ramalho.

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Tereza Cristina e seu Jorge, Pura Semente. Fred Martins e Ney Mato Grosso, Tempo Afora, de Fred Martins e Marcelo Diniz. Beto Guedes, Feira Moderna, de Beto Guedes, Fernando Brant e Ronaldo Bastos.

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1: Rádio Nacional, bom demais ter você aqui com a gente. Vamos ouvir Caetano Veloso, de Carlinhos Brown, Meia Lua.

Skank e Roberta Campos, Simplesmente. Luciana Mello, de Gonzaguinha, recado. Do Esquental, de Herbert Viana, Caleidoscópio.

0: Ouvimos Fagner, revelação de Clodo Ferreira e Clésio Ferreira, Zé Cabaleiro, Vai de Madureira, de Zé Cabaleiro.
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0: Luiz Melodia, Magrelinha de Melodia.
2: O pôr do sol

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0: ondas como o mar. Ondas que, no caso, vinham e vêm pelo ar. Antes da TV, o rádio criou uma mitologia movida à voz e só. Um Olimpo sem imagens, mas nem por isso menos poderoso, como conta um dos pioneiros da Nacional, Paulo Tapajós.
1: O rádio era a arte cega. Você não via o artista, não tinha ideia de como ele era fisionomicamente. O Paulo Roberto tem até um foxtrot feito de parceria com o Custódio Mesquita, chamado O Cantor do Rádio, em que ele começa dizendo o seguinte: eu sou o cantor do rádio, o cantor que nunca viste e que não verás jamais. Quer dizer, havia esse conceito antigamente. O cantor do rádio era uma figura que o povo imaginava, mas não sabia nunca como ele era. Não havia auditórios, não havia nada disso, né?

0: No Brasil dos anos 30, fotos eram raras, mesmo nas revistas ilustradas de maior tiragem, como o Cruzeiro, Carioca ou Careta.
1: A possibilidade de o público ver para crer, como São Tomé, impulsionou a criação de programas de auditório, combinando música ao vivo, gincanas com prêmios de anunciantes e quadros de humor. Essas atrações se tornaram, com o tempo, o carro-chefe da programação radiofônica. Na Nacional, o pioneiro foi um coringa. Almirante, a mais alta patente do rádio, como dizia o bordão que acompanhava o nome artístico de Henrique Forés Domingues. Ele resume a história no depoimento a Giuseppe Ghiaroni, da Rádio MEC.
2: Eu então lancei o primeiro programa de testes, que foi a Caixa de Perguntas. Aquele título praticamente não era meu, porque aconteceu uma coisa. Um produtor aqui de uma empresa, ele resolveu fazer um programa que estava fazendo muito sucesso nos Estados Unidos. Mas eu não quis fazer aquele programa com aquele mesmo processo que era feito nos Estados Unidos. E então o que é que eu fiz? Eu modifiquei o programa. Eu mantive aquele título, que era Caixa de Perguntas, mas eu comecei a contar, fazer testes completamente diferentes.
0: Almirante, em pouco tempo, integraria uma frota de desbravadores do formato. Ademar Cazé chegou a encenar em seu programa o Teatro Imaginário, uma espécie de ópera radiofônica com todos os sons que evocassem a atmosfera do Teatro Municipal, mais prestigiada casa de espetáculos da capital do país à época. Renato Mursi, com o papel carbono, e Ari Barroso, com Calouros em Desfile, revelavam talentos musicais. Manuel Barcelos, de enorme tino comercial e diretor da emissora, lançava estrelas.
3: E quem vem para animar isso tudo é Manuel Barcelos.
4: Esse programa não é meu e sim de todas as donas de casa que usam, preferem e gostam do óleo e do composto Yaya. E por falar em Yaya e nos quindins que ela tem, a nossa Yaya baianinha pimenta de cheiro, ela que aí vem! Aí vem Marlene de Yaya!
1: As tardes de sábado, no segundo semestre de 1945, passaram ao comando de César de Alencar. Tinha Emilinha Borba como cantora exclusiva do programa e um estilo peculiar de interação com o público.
5: Mas outra vez, este programa pertence a você.
6: Alô, alô, alô. Vamos a mais um rádio teste da semana com um prêmio no valor de 200 cruzeiros, gentileza de Alpargatas Roda. Esta é realmente difícil, hein? Em que ano Wanda Oiticica se apresentou pela primeira vez num concerto público? Hein? Em que ano? Se não houver respostas, acumulo para o primeiro rádio.
7: Cala a boca, a galeria não se manifesta. Ó, gente.
6: Hein?
7: Não.
6: Que 16? Que é 16? Ela não era nem nascida ainda.
0: Os prêmios para quem acertava as respostas ilustram bem o poderio econômico da Rádio Nacional. Num país que vivia os primeiros tempos do salário mínimo, 100 cruzeiros

0: solteiros garantiam as compras do mês para um solteiro. 200 sustentavam a cesta básica de uma família.
1: 1.000 cruzeiros, então, compravam um rádio ou uma camisa social de alto padrão, do tipo que combinava com eventos de gala, como a festa pelos 10 anos do programa César de Alencar, que reuniu nada menos que 20 mil pessoas no Maracanãzinho. Uma espécie de apoteose, episódio síntese da Era de Ouro do Rádio, sobre a qual nós vamos continuar te contando nos próximos episódios.
0: Este episódio contou com áudios dos acervos da Empresa Brasil de Comunicação e do Museu da Imagem e do Som do Rio de Janeiro.
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4: Bom demais ter você aqui com a gente, ouvindo o melhor da música brasileira na nossa Rádio Nacional. Vamos começar com Simone, Encontros e Despedidas, de Milton Nascimento e Fernando Brandt.

Zé Cabaleiro, Alma Nova, de Zeca e Fernanda Abreu. Fred Martins, Janelas, de Fred e Marcelo Diniz. Agora Rita Benedito, Filhos da Precisão, de Erasmo de Belo.

0: Vamos ouvir Funk como Legusta, versão de Roberto Neves, 16 toneladas.
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Amelinha, de Geraldo Azevedo, Dia Branco. Cássia Eller, de Caetano Veloso, Soneguinha. Flávio Venturini, de Beto Guedes e Ronaldo Bastos, Amor de Índio.

0: Luiz Melodia Negro Gato, de Leiber Stoller, versão de Getúlio Cortes. Dori Caymmi, de Dorival Caymmi. E aí, você já foi à Bahia?
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0: Vitor Ramil, dele, Não é Céu.